0: sucesso! César Milão e Fabiano.
1: Obrigado, obrigado, meu irmão. Que música linda, viu? Obrigado, obrigado.
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1: Que pena!
2: Que pena.
1: Faz barulho pra Thales nessa é.
3: Diego e Vitor, o gol!
4: Obrigado.
5: Que moda linda, viu?

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0: Então vem aqui buscar.
1: Fechou! 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
2: É nóis!
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2: Hora certa. 21:43.
3: Eita, essa é mais uma que o Gordinho trouxe pra apaixonar os corações. Cacinho do acordeão falando de amor. Chora não, viu?

0: Jonas Esticado, Jonas, levanta a mãozinha, dá um grito. Que honra, meu irmão.
1: Honra minha. Obrigado de coração.
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3: Marcos e Belucci.
4: E Guilherme Benuto.
3: Prazer.
4: Bora. Cebola.

0: ました。
1: すいませんね。
2: 22 horas e 8 minutos.
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0: Obrigado, viu, meu irmão?
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0: Quem gostou faz barulho. Lucas e Rodrigo e Vitor e Luan.
1: É nóis.
2: É hit.
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0: Eu vou pegando você.
1: Ah, mulher!
2: Uma salva de palmas, menos é mais!
0: Obrigado, tá, meu compadre? Estamos juntos por esse convite maravilhoso.

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1: Hora certa.
2: 22:44.
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0: Boschi Vinicius!
1: Gustavo Mioto!
2: Prazer, meus gatos.
3: Vem cá. 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

0: 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Hora
1: certa. 23 horas e 2 minutos.
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8: Hora certa, 23 horas e 35 minutos.
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0: essa daqui eu ouvi, Brasil!
1: Segura o hit.
2: Guilherme Benuto, Ana Castela
3: e Adriano Ru.

0: Ei, gurizada.
1: Lindo demais.
0: Ave Maria, que coisa boa.
2: Gratidão, late no teu coração.

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1: Mário Fernandes.
2: Diz, Maia.
1: Como é que anda a sua vida, amiga? Se for, o coração tá ruim.
2: Tá difícil. Eu vou contar pra

0: pegando estão cada vez pior. 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
1: Vem segurar.

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2: Zero hora e 27 minutos.

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0: Marina Mendonça!
1: Airoli, tem jeito não!
0: Obrigado, lindona, obrigado, Deus abençoe.
1: Muito obrigada!
0: Que alegria ter você aqui nesse projeto lindo.
1: Feliz demais.
2: É sofona. 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

0: sucesso, Brasil!
1: Obrigada, meus amores!
2: Obrigada, linda! Que honra!
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0: É, moçada, essa é a vida aí de alguns companheiros.
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3: Hora certa. 1:29.

Qual que vocês acham que tem que ser o nome da música? O nome da música vocês dão, Bia. Falta de caráter, falta de caráter. Vamos com Deus. Um, dois, três, vai.

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2: Uma hora e 48 minutos.

0: Tá muito baixo, eu quero mais um pouquinho de volume, pode ser? Nada sentiu
1: na hora.

0: Guilherme Benuto e Barões da Pisadinha.
1: Fazendo a faxina no seu coração.
0: Pra tocar em todos os bares, botecos e paredões do Brasil.
1: A galáxia. Fica nós.

0: Pode comigo, vai.
1: Aquele jeito.
2: Horas e 17 minutos.
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0: viu?
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0: Salva de palmas.
1: Quem gostou, bate palma aí.
0: Israel e Rodolfo, falando de amor.

0: Simone Mendes.
1: Esqueça tudo, pagode de qualidade.
0: Que coisa linda, hein?
2: Qual que vocês acham que tem que ser o nome da música? O nome da música vocês dão, Bia. Falta de caráter, falta de caráter. Vamos com Deus. Um, dois, três, vai.

0: Simone Luigi!
1: Yaru Manu!
0: Samanu!
1: Tchau, gente! Obrigado!

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1: Hora certa. 2 horas e 52 minutos.

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2: Para cima, Matheus Cauã!

0: Henrique Guilherme!
1: Foda,
0: Henrique Maria Juliano Mendoza. E Marília Mendonça!
2: Profissionais!
1: Do pelo, né?
3: Vocês cantam bonito, Sandy Júnior, hein?

0: Não vai chorar o seu coração. Esse é o Zé Vaqueiro, Natanzinho, falando de amor.
1: É o Natanzinho, Zé Vaqueiro. Sentimento.

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0: 6:40.
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1: Léo,
2: Foguete.
3: Henry Freitas.
2: Conta essa história pra galera, Léo, vai.
3: Vamos falar assim, ó.

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0: 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We'll be right back.

0: Maiara e Maraísa, faz barulho aí!
1: Obrigada, minha gente!
2: Obrigado, viu?
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4: Hora certa.
5: 4 horas e 18 minutos.

0: στο Παϊμαρούλα ΕΠΟ. 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
1: Ρελουά. 1, 2, 3, 4.

0: diferente dos iguais, viu?
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7: Vai, boiadeiro!
8: Vai na cacela, o que que é?
9: Parece que eu já quero sentar aqui num bar em Goiânia mesmo e já começar a beber ouvindo essa.
10: Tô pronto.

0: Guilherme!
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2: Hora certa. 4 horas e 40 minutos.

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0: horas e 12 minutos.
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0: Bobo é eu.
1: Bobo é eu, bebê.
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3: Bloquinho 1%.

0: Que energia, alô, varões!
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0: Isso é o Rodolfo! Cego Rei, Bruno!

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1: Hora certa. 5:47.
2: Cacau na voz.

0: Benvenuto, menos é mais.
1: Matheus Fernandes.
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0: Opa!
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3: Hora certa. 6 horas e 9 minutos.

0: problema que tem.
1: Salva de palmas! Manda o nome dele! Bom dia. Obrigado, meu irmãozinho. Deus abençoe você. Muito sucesso, tá?
2: Hora certa. 6:17.
3: Thalita Mel.
4: Chão de avião.

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0: pra lá, seu louco.
1: Tá cantando essa canção maravilhosa comigo? Chega pra cá, João Gomes!

0: hoje, hein? Só hoje.
1: Valeu, safadão!
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0: 6:40.
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Obrigado.

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2: Hora certa. 7:19.
3: Você sabe que a gente sempre acaba virando assunto delicado nas rodinhas, né, comandante?
4: Com certeza.
3: Chão de avião.
5: E aí, meu beleza?
3: Tá seguindo.

0: Zé Ribeloto.
1: Tamo junto. Meu
2: irmão. Sucesso!
3: Quem gostou, vai barulho, vai barulho.
2: Obrigado, Goiânia. Que rolo bom, que deu rolo, hein?
0: Obrigado, gente. Sucesso.

0: Tô sofrendo, mas não tô parado.
1: Faz barulho pra Dom Bosco e Vinícius.

0: Jorge Matheus, satisfação. Jorge Matheus.
1: Max Belucci, que prazer, cara, estar aqui com você.
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3: E você, quer

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9: Eu acho que você tem que mandar aquela mensagem. Mas manda o que está no seu coração. Porque se fosse eu falaria mais ou menos assim.
10: Ei, boa noite. Antes de te bloquear, eu só vim te dizer que a partir de hoje pode tocar o terror, fazer o que quiser fazer. A boca é sua, curtir suas farras, sinto mais nada.
9: Não, apaga.

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2: Hora certa. 7:42.
3: Ai, Natal.

0: Muito obrigado.
1: Hora certa. 7 horas e 48 minutos.

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0: Marina Mendonça!
1: Airoli, tem jeito não!
0: Obrigado, lindona, obrigado, Deus abençoe.
1: Muito obrigada!
0: Que alegria ter você aqui nesse projeto lindo.
1: Feliz demais.
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1: Hora certa. 8 horas e 47 minutos.

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0: sopra.
1: Faz barulho aí!
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4: Ô, Moraes, eu tô preocupada, viu?

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1: Hora certa. 9 horas e 9 minutos.

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0: Muito bom dia para você que está acompanhando a programação da Rádio Piaçu FM, 10 horas 30 minutos. Nós estamos ao vivo nesta manhã. Estou de volta com meu amigo Marlon Ribeiro. Meu amigo, alegria receber você novamente aqui junto com a gente. Nós temos uma novidade para trazer para quem acompanha aqui a programação, porque nós estamos de volta. Muito bom, depois de um tempo, né? Ficamos um tempo aí, digamos assim, na nossa correria, entre aspas, vamos usar essa palavra que a gente não quer usar mais, mas nessa correria a gente acabou aí não conseguindo estar aqui na rádio, né, nesse momento, levando aquela palavra que a gente sempre partilhou com os ouvintes, com o pessoal que nos acompanha, mas hoje nós estamos de volta, né, para anunciar a nossa volta. Estamos de volta para anunciar que nós estaremos de volta a partir das próximas semanas, sempre no horário das 10 da manhã, né, junto com o meu amigo aqui. Hoje a gente já no nosso bate-papo já optamos, vamos fazer um ao vivo hoje já, para o pessoal já ir ali assimilando e a gente já anunciar essa volta aqui com a nossa programação. Então, muito bom dia para você, obrigado pela sua participação, prazer enorme te receber aqui.
1: Bom dia, Murilo, bom dia, ouvinte da Rádio Piaçu FM. Nós estamos felizes de poder, né, voltar a esse momento. Muitas pessoas pediram a gente para estar voltando, porque foram muito abençoadas, Murilo, com as mensagens, com os conselhos, com a palavra, né, de encorajamento, de ânimo. E então nós decidimos hoje voltar e já estamos tendo novos planos, né, Murilo, para esses próximos momentos, com novos conteúdos e tudo isso pensando na nossa comunidade, naquele que está nos ouvindo agora, aquele que está numa mecânica de oficina, aquele que está numa lavoura, uma mulher que está lavando um prato agora, né, Murilo, fazendo a sua comida. Nós estamos pensando em você que está nos ouvindo e levar para você uma palavra de esperança. E nós decidimos começar uma série de mensagens até para você, ouvinte de primeira mão, que nós estamos escrevendo um livro, e esse livro, ele possui um conteúdo muito bom, que fala de coisas cotidianas da vida. Então, o tema desse livro é satisfação, ter uma vida satisfeita. O que nós necessitamos, Murilo, para ter uma vida plena de satisfação? Hoje mesmo, eu na academia estava pensando assim, será quanto custa um sonho realizado? Será que custa todos os seus dias de vida para quando você estiver lá com seus 60 anos poder realizar? Quanto custa um sonho? Ou a gente pode viver satisfeito no hoje e agora sem esse sonho realizado? Então, assim, esse livro a gente vai abordar alguns temas que vai falar dessa vida satisfeita no hoje. Porque o hoje é o presente, e o presente tem que produzir uma satisfação. Então, assim, as crianças, você olhando as crianças, elas conseguem, você observa os comportamentos dela, Murilo, elas conseguem decifrar isso com as suas vidas. Me parece que elas são satisfeitas, parece que cada dia para ela é uma aventura, é um novo, cada dia ela sai de sua casa, vai na rua brincar com um coleguinha, se divertir, ela não está preocupada muito com o que vai comer, o que vai vestir, ela sabe que ela vai ter uma nova experiência de brincadeira ali com seus colegas, ela não está muito preocupada com o futuro, de viver algo diferente em um futuro. E observando isso, Murilo, eu consegui pensar, será que nós não estamos sendo roubados a nossa alegria? Numa expectativa de um futuro melhor, sempre. Ah, quando eu ter isso, eu serei feliz. Quando eu tiver aquilo, eu vou ter uma vida plena. Quando eu conquistar isso, eu vou ter uma plena satisfação. Será que nós não estamos sendo roubados hoje? Talvez o hoje Deus tenha uma alegria para você, tenha uma satisfação no que você já tem hoje. E no que você já tem hoje, poder produzir satisfação. Um dos versículos que eu...

0: baseei nisso, Murilo, é na vida de Paulo. Quando ele escreveu uma carta aos Filipenses, lá no capítulo 4, versículo 11, ele disse assim: eu aprendi a viver contente em toda e qualquer situação. Olha que palavra, eu aprendi. Então, a satisfação é algo a ser aprendido. Você pode aprender. Assim como a gente aprende várias coisas, né, Murilo? Na academia, fazer um exercício físico, na escola, conhecimentos gerais. Mas ter uma vida satisfeita também é um aprendizado. É algo a se aprender. Então, ele falou que ele aprendeu, mas como ele aprendeu? Quem que foi o professor desse apóstolo a ponto dele falar isso? Eu aprendi a viver feliz, tendo ou não tendo, sendo ou não sendo, estando ou não estando. Então, é uma condição de espírito. Não é uma coisa circunstancial. Ele não dependia do meio externo para estar satisfeito. Ele aprendeu a ser uma pessoa satisfeita. Então, eu coloquei esse tema do livro porque é um tema, assim, para mim muito importante, porque como a gente estava falando de correria, parece que a gente sempre está em busca de uma vida perfeita, de coisas perfeitas, mas parece que é um futuro. A gente trabalha pensando nesse futuro, não só para nós, mas também para nossa família, os nossos filhos, a ter uma vida de satisfação. E se essa vida poder ser hoje?
1: É interessante quando você fala sobre essa questão, né, dessa vida de satisfação, porque volta naquela fala que há um tempo a gente comentou isso aqui, de uma música que vai dizer assim: quando será que a vida vai ser boa? E aí ele vai dizer assim: tem tanto tempo que a gente vai perdendo, porque vai ser quando? Quando eu pagar minhas contas, quando sair aquele trabalho que eu quero, quando eu comprar aquele carro que eu queria, mas será que é isso que vai fazer a vida ser boa? E de fato, há pouco tempo atrás a gente estava vendo um filme e uma família, olha, interessante, é exatamente o que você falou, uma família em busca de dinheiro, nós precisamos de ter dinheiro, nós precisamos disso, precisamos. E aí a mãe vai conversar com os filhos que o pai vai fazer não sei o quê porque ele precisa de dinheiro. Aí a criança fala assim com o pai: mas nossa vida já não é boa? Tipo assim, nossa vida já é tão boa, né? Ele já tem essa visão da vida ser boa. Então, o que nós estamos procurando? É exatamente o que você falou. O que nós estamos buscando? Às vezes a falta até de se perguntar onde eu quero chegar, o que eu estou procurando, me impede de, às vezes, estar com uma meta e lá na frente eu não entender o que está acontecendo, isso o que eu estou buscando. E aí a vida nunca vai ser boa, porque...
0: Verdade.
1: Eu só corri atrás daquilo que eu acostumei, eu cresci ouvindo que eu tenho que buscar, eu tenho que trabalhar, eu tenho que ganhar dinheiro. Mas ganhar dinheiro pra quê?
0: É isso aí.
1: Pra eu comer só? Não, tudo bem, beleza. Então eu trabalho pra eu comer. É pra eu viajar? Ah, legal. Eu tô começando a aproveitar aquilo que o dinheiro pode me proporcionar. Isso. Mas e quantas pessoas, né, nós conhecemos que só trabalham e ganham por ganhar? Só estão ali por ganhar o dinheiro.
0: É isso aí.
1: E juntar aí por um número no banco que você acha que...
0: Que é uma
1: ostentação. É, como eu costumo dizer, buscar por um dinheiro que o governo imprime a qualquer momento.
0: É verdade.
1: Todos, no mundo inteiro. Né? Os bancos centrais para o mundo afora podem fazer isso. Então, você está trocando nosso tempo por algo que alguém pode imprimir a qualquer momento.
0: É algo muito valioso. Você falou o nosso tempo. O seu tempo com sua esposa. O seu tempo... com seus filhos, o seu tempo com seus amigos, o seu tempo com a sua comunidade de fé. Será que não está aí a satisfação? Não está aí na comunhão com o ser humano? Porque talvez a gente busca uma satisfação individual, uma realização pessoal. Se sua satisfação não estiver somente na sua realização pessoal, mas estiver no coletivo, como nós estávamos falando, na comunhão, com uma simples conversa com um amigo numa calçada da sua rua. Então, eu acredito que a satisfação é muito mais simples do que a gente imagina. Mas nós sempre estamos sendo sabotados pela comparação. Hoje você olha nas redes sociais e vê assim, fulano tem esse modelo de carro. Então, para mim ser satisfeito, eu tenho que ter esse modelo de carro. Fulano tem esse corpo. Então, para mim ser satisfeito, eu tenho que ser esse corpo. Fulano tem uma fazenda. Então, para mim ser satisfeito, a comparação, Murilo, nos rouba de uma vida plena de satisfação. Porque a gente nunca está olhando o que temos, sendo que o outro tem. E se o outro parecer que tem mais, a gente fica insatisfeito.
1: Exatamente, exatamente. É algo que vai no, nos tirando de sermos felizes de fato, né? Aquilo tira a gente de uma felicidade plena e nos leva aí para a parte, como você disse, para a parte da comparação.
0: Isso aí.
1: Que nunca vai ser suficiente.
0: Que no livro eu vou colocar como um dos ladrões da satisfação é a comparação. A inveja. É, de vez em quando algumas pessoas me falam assim, Marlo, mas eu estou sofrendo de tantas pessoas me perseguindo com inveja. Aí eu vou falar para elas, a inveja não faz mal para quem está sendo invejado. A inveja faz mal para quem está tá tendo inveja. Porque ela já está uma pessoa insatisfeita. Ela já está uma pessoa triste. Então se ela está invejando, ela é uma pessoa que não é plena. Agora, para você que está conquistando, está se desenvolvendo, quem tem inveja de alguém que está dando errado, ô Murilo?
1: Você ninguém tem. Ninguém tem.
0: Quem tem inveja?
1: Ninguém
0: então,
1: tem.
0: Se a pessoa tem inveja de você, é sinal que algo está dando certo.
1: É.
0: Olha que legal.
1: Exatamente.
0: Tem alguns palestrantes que falam assim, que a árvore só toma pedrada quando ela tem fruto.
1: É.
0: Você já viu uma ave só com folha tomar pedrada?
1: Toma não.
0: Eu lembro quando eu ia pegar uma manga, eu pegava uma pedra para derrubar a manga, porque tinha um fruto. Então se você está tomando pedrada das pessoas críticas, de inveja, igual as pessoas criticam o Messi. Ah, o Messi lá está chorando, mas ele está dando fruto. Ele com a idade que ele tem, chegou numa semifinal de Copa do Mundo. E aí?
1: Exatamente. Então, assim, é basicamente isso que você falou. É muito interessante para a nossa reflexão no dia de hoje, para a gente entender, né? Que isso é algo que tem que ficar hoje na memória, na mente mesmo, para reflexão das pessoas que estão nos ouvindo. É isso que você falou, muito poderoso. A comparação nos rouba a satisfação.
0: Isso aí.
1: Né, a comparação ela vai nos roubar a satisfação. Isso é muito forte. Isso é muito assim, verdadeiro e nós precisamos estar atentos a isso.
0: Isso. Isso não nos impede, Murilo, de sonharmos, de termos ousadia nos nossos objetivos e planos. Não estou falando disso. Eu estou falando que antes de você alcançar esses planos, o dia de hoje tem uma alegria. O dia de hoje tem um presente para você, o dia de hoje tem uma alegria, tem um amor, uma paz, tem já algo que Deus já proporcionou. Você não pode viver só de expectativas, só assim, quando isso acontecer,
1: eu vou até botar essa música lá, aqui para a gente encerrar ela, porque vai ser muito
0: então,
1: bom.
0: Então assim, imagine você ir para o seu emprego e pensar assim, quando eu tiver tanto dinheiro, eu vou ser feliz. Quando eu for em algum país, quando eu comprar o carro que eu almejo, essa vida só de expectativas, essa vida futurista, é uma vida que hoje fica muito ruim, Moreno.
1: Fica, porque você se coloca distante daquilo que são seus planos, né?
0: Fica uma vida que você nem vive ela hoje, você não tem uma vida real. Parece que ela fica sempre programada para o futuro, quando tiver algo, quando eu ser algo, quando eu realizar algo, quando tiver uma realização pessoal, quando eu for conhecido, quando eu tiver tantos agora é a moda de seguidores.
1: Seguidores, né? Seguidores.
0: Quando tiver tantos seguidores, o próprio João Batista nos ensina isso. Que quando ele estava no ápice do ministério dele, ele falou com o seu discípulo, agora vocês vão seguir o Cordeiro. Olha que legal. Porque a minha parte eu já fiz. Essa era a minha porção. E a minha satisfação, olha que legal, ele aprendeu o que é satisfação, Murilo. Ele falou assim, a minha satisfação é ouvir a voz do noivo. Essa satisfação já foi realizada em mim. Então a minha satisfação não é, o meu ministério vai crescer e competir com o de Jesus. Não.
1: Não, é exatamente.
0: Eu vim para esse momento, para que vocês conheçam o Cordeiro, ele que tira o pecado do mundo. Então, porque eles estavam questionando, né? Olha lá os seus discípulos, João Batista, estão seguindo aquele que você batizou. Ele falou assim, nós não estamos competindo, nós estamos trabalhando juntos. E a minha satisfação, eu já sou um homem satisfeito. Sim,
1: é legal isso, né? Eu só vim preparar o terreno para ele.
0: Para ele, olha que legal, você saber a sua parte, o seu hoje, o que você faz, está ótimo. Tá ótimo. Aí você descansa, sua alma descansa no que Deus já fez. A gente precisa descansar, Murilo, na casa que Deus nos deu, na roupa que Ele nos vestiu. Agora, impede a gente de sonhar? Não. Mas isso nos dá uma graça para viver o hoje. É uma graça.
1: É verdade. É verdade. Muito bem, bom demais, meu amigo. É uma alegria te receber aqui de volta. Hoje nós começamos aqui. Assim, já nos preparando, né, para a próxima semana. Mandar um abraço pro pessoal que tá ouvindo a gente. Minha amiga Divina, um abraço, tá ouvindo a gente lá em Fortaleza, mandou uma mensagem aqui. Tamo junto, minha amiga, um abração para você, obrigado pela audiência. Loló tá ouvindo a gente também. A Loló brincou, mandou aqui que tava rodando a propaganda na hora ali. Eu tô adaptando, tá, Loló, no sistema novo aqui que a gente tá usando agora. Obrigado pelo retorno aí. E a gente vai preparar também, né, toda uma trilha, tudo que a gente vai precisar com esse programa para continuar. Mandar um abraço para os meninos, acho que estão ouvindo lá em Vitória a gente também, o Marcos, o Fagner. Fagner, principalmente, eu vou agradecer ele aqui que te incentivou de volta, de estar firme aqui. É isso aí. Às vezes a gente tem, né, a voz de Deus chega no nosso coração dessa forma. Verdade. Deus usa as pessoas e essa palavra é muito forte para a gente hoje, porque isso tudo que você falou, com certeza, chega ao coração das pessoas que estão nos ouvindo nesse momento. Sim. No coração das pessoas que necessitam dessa palavra. Sim. E que vão refletir sobre essa palavra. Sim. E vale a pena a gente reforçar isso que você falou aqui, que é muito forte, muito bonito, que é a comparação nos rouba a satisfação.
0: Isso aí.
1: Não se compare, né? Não seja aquele comparador, não seja aquele que, ah, meu amigo, ou fulano tem isso, ou tem aquilo.
0: A grama do vizinho
1: é mais verde. Inclusive, o próprio Marcos está ouvindo a gente também lá, grande amigo que eu tenho, também falou uma coisa interessante um dia, que quando a gente joga para essa comparação, a gente tende a ver as pessoas assim, eu torço para você estar bem, mas não melhor do que eu. E isso também é muito perigoso, porque entra aquilo que você falou, que é a parte da inveja, e isso nos toma a satisfação com a vida. Porque às vezes desfrutar essa manhã, nós estamos aqui, né? Nós vamos lá nas próximas semanas para descer até um café aqui pra gente estar junto aqui, aquele momento, e aproveitar esse momento.
0: Sim.
1: Porque é um momento poderoso, um momento de graça, de você levar a palavra para as pessoas, e o quanto isso tem poder, o quanto isso muda a vida das pessoas, e você passa a aproveitar algo tão raro, tão precioso, que é o nosso tempo.
0: É verdade. Né?
1: Que é o
0: hoje
1: nosso tempo.
0: Quem está ouvindo, né, Murilo, seja numa mecânica, seja a dona de casa, seja o comerciante, todos que estão ouvindo, existe uma felicidade agora disponível para você.
1: Exatamente.
0: No poder da gratidão. Porque toda pessoa grata, ela é satisfeita.
1: Exatamente. E não é um grato de falar muito obrigado, né? Não é só chegar e falar assim, ah, obrigado porque você fez.
0: Sim.
1: Não. É quando eu tenho oportunidade de fazer algo pela pessoa, quando eu tenho oportunidade de servir,
0: isso,
1: né, ou aquela gratidão que foi direcionada para mim, e eu vou e daqui a pouco eu faço algo para alguém, né, entendo, né, na gratidão a bondade de fazer pelos outros. Encontro
0: isso
1: prazer
0: aí.
1: De fazer pelos
0: todas
1: outros.
0: As funções são nobres, nós precisamos de todos. Então, assim, você ter a oportunidade de amanhecer, abrir seus olhos, ver um sol nascer, ir para o seu trabalho, ter saúde, estar ali desempenhando uma função que está contribuindo para a nossa comunidade. Todos, desde o posto de saúde, a mecânica, os comerciantes, todo o dentista, o psicólogo, o padre, o pastor, todos estão contribuindo para as pessoas. Então a gratidão, você sabe assim, eu estou fazendo parte agora. Está acontecendo agora.
1: Eu vou até pedir você para repetir isso, por favor, para a gente, que eu quero deixar registrado. Isso é muito importante para a gente colocar já. Isso que o Marlon falou aqui é importante. Eu quero que você preste bastante atenção. Vou pedir você para reforçar essa mensagem de novo, por gentileza.
0: Vamos lá.
2: Pode fazer, por favor.
0: Todas as pessoas, seja aquelas que trabalham na área da saúde, um mecânico, um padeiro, no comércio, um padre, um pastor, um psicólogo, todos nós... Hoje já estamos contribuindo para a sociedade, já estamos vivendo e nesse lugar de gratidão podemos ser satisfeitos.
1: Maravilha, meu amigo. Quero deixar registrado esse trechinho, porque depois a gente pode usar até para o nosso programa aqui, né? Como um cortezinho, vai ficar legal. Muito bom. Nossa ideia, então, partilhando com quem está nos ouvindo, quem está nos acompanhando, né? A partir da próxima semana, a gente quer também deixar esse programa disponível por áudio, para quem quiser ouvir, né? Vamos trabalhar isso aí. Quem sabe chegar até no Spotify, para quem quiser ouvir depois. Verdade. A gente fazer um perfil lá e deixar isso armazenado. É importante. Momento de reflexão, momento de enriquecimento espiritual, né? Então, toda terça, às 10 da manhã, fechado então com a galera que está nos acompanhando, todas as terças-feiras, às 10 da manhã. Quem sabe daqui uns dias a gente vai para terça, quinta, né? Duas vezes por semana, né? E assim por diante. Vamos sobrecarregar, não, o Marlon está aqui, tem muito serviço. tem muita gente também que eu sei que precisa desse trabalho, inclusive, que você faz. Chega até muitas pessoas, né? Mas vamos aí, dentro das nossas possibilidades e da nossa capacidade, fazer esse esforço para estar junto com as pessoas que nos acompanham, para levar essa mensagem aí ao coração de cada pessoa da nossa comunidade, né? Quem está fora também aqui da nossa comunidade nos acompanhando, a galera toda, a vocês aí, o nosso muito obrigado pela audiência e um bom dia.
0: Bom dia. Deus abençoe a sua vida, a sua semana, e nós queremos sim estar com você nessas manhãs, trazendo uma mensagem para o seu coração e dizendo para você: você é uma pessoa especial para Deus, para nós, e você pode, no dia de hoje, ser feliz e ser uma pessoa satisfeita. Deus abençoe a sua vida.

tem uma paz. Tem uma paz que a gente só encontra quando a gente busca lá no fundo do coração.

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9: 10 horas e 57 minutos.

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5: Hugo Henrique e Jorge.

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É som de paredão. O solo que vai ficar na sua mente aí, ó. Bora, Demi Boy, bota paixão.

0: horas e 18 minutos.
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2: Felipe Araújo, de um jeito um tanto quanto diferente. Mais ou menos assim, ó.

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2: Horas 55 minutos.
3: Canudinho é o nome dela.

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0: Quem gostou faz barulho aí, vai.
1: Faz barulho, vem, vem, vem.
2: Houston.
0: Alô, Houston, tá autorizado, hein?
1: Guilherme Benuto.
3: Show de avião.
4: Decolando mais uma vez.

0: Atenção, Rio Estuposo, com sucesso.
1: Bravo, bravo, bravo, bravo.
2: Alô?
3: Oi, tá tudo bem?
2: Tá, mais ou menos. É que eu tô precisando falar contigo, sabe?
3: Ah, já sei. Terminou de novo, né?

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2: Hora certa. 13 horas e 19 minutos.

0: Obrigado, Caldas!
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10: Horas e 28 minutos.

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0: Muito obrigado, muito obrigado.
1: Certeza que ela esqueceu, filho.
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2: Faz barulho pra terapia aí, Fortaleza!
3: Bora de bola, Fortaleza! Freitas. Thiago Freitas! Cadê o barulho da minha galera de Fortaleza, gente?

0: Ai, Gustavo Lima!
1: Isso ai, ai, ai. É Bruno e Dender.
0: Oh, irmão, muito obrigado, cara.
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1: Hora certa. 14 horas e 24 minutos.

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9: Horas e 53 minutos.
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0: Sucesso, meu irmão. Alguém já aprendeu o refrão já? Só basta você me ligar, que eu vou correndo te encontrar. Só basta você me ligar. Tá. Obrigado, gente. Sucesso, Barões da Pisadinha.
1: Faz barulho, turma, pro chão de avião aí.
0: Obrigado, obrigado, obrigado, obrigado.
1: Obrigado, senhor.
0: Sucesso, meu irmão. Deus abençoe.
1: Obrigado, pai. Por isso, mandamos desafio de vida pra saúde. Muito obrigado.
0: Obrigado.
1: Faz barulho, São Paulo. Que gostou, faz barulho aí.

0: 11:18.
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1: Olá, aqui é o cantor Zé Renato e quero saber se você já parou para pensar se está se alimentando direito. 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Com uma dieta rica em frutas, verduras e legumes, você ajuda o seu organismo a funcionar melhor. 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
2: Hora certa. 15:53.
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1: Parou, segurou. Tem cerveja aí?
2: Tem!
1: E tá gelada?
2: Não!

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9: Dezesseis horas e 21 minutos.
10: MF Felipe Amorim, a galera que tá com card em dia, tamo junto, hein? Na beira da praia, no Cauípe. MF

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1: Avnevine, em sopra.

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